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0: tudo!
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0: Vamos esquentar, porque esse negócio de 15 graus, não.

0: e a barriguinha. É bom, né? Um voucher da Hamburgueria Burger pra você se deliciar. Manda aí o seu nome, boa sorte!
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0: Siriaca, 15 graus, ai, sai pra lá, vamos aí, ó, dar uns pulos, um polichinelo, seja lá o que for, dá uma dançadinha, né, sai pulando, virando cabalhota e vem curtir a Rádio Disney com a gente. Agora, quem tá no trânsito não pode fazer muita coisa não, né, só ficar aí com o vidro fechadinho, curtindo, dançandinho com a cabeça. Tati, motorista de aplicativo, tá dando carona pra gente, né, Tati, beijo pra você, boa sexta, Murilão também, Marcelo, tô aqui esquentando debaixo das cobertas, ha, ha, ha, Jean, você faz bem, tá? Porque nessa friaca, vamos curtir música boa assim, mas ali ó, bem protegidinho, né?
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0: 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Tiesto, the business. 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
0: Quer uma diquinha boa? Se você

0: Então pode ir que dá tempo.
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0: 10h24, boa noite!
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0: Esse iPhone é meu, depois não vai dizer que eu não avisei.
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0: Satisfaction, Rádio Disney, tudo bom? Beni Benassi, faltam 5 minutos para as 11. Tá esquentando aí, tá? Tá esquentando aí debaixo do cobertor. Mais uma aqui, ó. Denise, tá aí curtindo a Rádio Disney? O esquenta numa boa. O pezinho tá aí chacoalhando debaixo do cobertor, que eu sei. Regina também tá com a gente. Thales, Felipe Motoboy na ZL. Não tira o Rádio Disney do foninho. Opa, Filipão, isso aí. Cuidado com o trânsito, tá? Veraldo, só no passinho, né, Veraldo? Tamo junto, dando carona pra Rádio Disney também. Atenção, salve, salve, motoristas que estão levando a galera pros rolês aí. Bons rolês pra todo mundo. E fiquem ligados, daqui a pouquinho eu vou dar mais dica, tá? De rolezinho bacanudo. É, quem mais? Boa noite, Rádio Disney. Raimunda de Guarulhos, estou curtindo a Rádio Disney. Evanildo, e aí, você tá beleza? 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
0: Rádio Disney 10h56, boa noite.
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0: De volta!

0: técnico de enfermagem. Guerreirão aí sempre curtindo a Rádio Disney. Bom trabalho pra você, querido. Valeu pela carona. Alexandre também tá com a gente, André e Jean. Vambora. Quem mais tá com a Rádio Disney? Somos mais de 1.600.000 ouvintes. Thaís tá com a gente. Andréia. Quem mais? Karina, um beijo. Carol, um beijão pra você. Obrigada também por estar com a Rádio Disney. Vamos que não pode parar.
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Natal do Sorriso. Aliás, a curva mais bonita de um homem ou de uma mulher é um sorriso. Fala sério, eu arrasei nessa, né? Você já tinha ouvido? Já tinha ouvido? Não é tão nova essa, mas é boa. E é verdadeira, eu acho. Adoro um sorriso. Uma pessoa sorrindo ilumina tudo, é ou não é? Eu acho. Ilumina tudo. Esquenta. Esquenta a Rádio Disney até uma da matina. A gente curte muito. Tem presente pra você. Voucher da Hamburgueria Burger. Já mandou seu nome aí pra concorrer? Manda sua mensagem. Me conta de onde você tá ouvindo a Rádio Disney. Qual é o plano pra essa noite gelada que a gente tá esquentando por aqui? Plano pro final de semana. Muita intensidade.

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0: Sim, bom. Tatá, te fala comigo, bebê.
1: Boa noite, sua linda. E aí? Bom estar aqui contigo. Voltando pra casa e curtindo a melhor rádio do mundo. Rádio Disney é tudo.
0: Tamo junto, somos mais.

0: Então tem muita coisa ainda pra rolar.
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0: Rádio Disney 11:37, boa noite!

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0: da Luzia. Luzia, beijão. Guarulhos, alô Guarulhos, curtindo aí o Esquenta? Quais são os planos pra esta sexta, já sábado? Um minuto pro sabadão começar. 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Eu te conto mais detalhes já já. 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

assim, ó, a melhor playlist do seu final de semana te leva pro festivalzinho em alto mar. O que seria o festivalzinho? Você tem filhos? Tem sobrinhos? Tem afilhados? Irmãos, você pode viver uma experiência muito legal

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Festivalzinho em alto mar. Vai ter João Gomes, Alceu Valença, mamães e papais aí, coraçãozinho até bateu mais forte. Muito mais, tá? 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
1: Rádio Disney, meia-noite e meia.
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0: Falando aqui do Rio Grande do Norte, cidade de Mossoró. Um beijo pra você, Henrique, também tá com a gente. Nicolás, quem mais tá com a gente? Oiê!
1: Bom dia, Van, tô voltando do trabalho escutando você com essa voz linda, nessa maravilhosa Rádio Disney. Afinal, a Rádio Disney é tudo.
0: Voz linda!
2: Na madrugada.
0: Tamo nós.
2: Fala,
0: aqui.
2: Playlist tá boa demais, sô.
0: Pois é,
2: continua,
0: menino.
2: Continua, continua, quero dizer tudo.
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0: Então, pode comemorar e preparar a barriguinha pra se esbaldar. Adriana Arvelos, do telefone final 72. Você ganhou, Adri! É teu, vai se esbaldar. Parabéns, a nossa produção vai fazer contato contigo, tá bom, sua linda? Não esquenta, agora você tem essa nova programação na Rádio Disney, sextas e sábados das 10 à 1 da matina. Eu, Manu Nunes, só te encontro no próximo Esquenta da semana que vem, sexta-feira, mas esse sabadão tem, então se liga, tá?
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ótimo. A Rádio Disney também não.

gente. Quer mais uma? Justin Timberlake, What Goes Around, Come Around. E Benson Boone, Beautiful Things. Gente, te ajudei, hein? Olha só no time da madrugada, tem essa mamata aqui, hein? Aham, menino. Ó, festivalzinho em alto mar, uma cabine.

família aí única. E eu vou te dizer mais, festivalzinho em alto mar é novidade, porque existe o festivalzinho em terra firme, né? O evento que, assim,

isso, final de semana inteiro fazendo o dever de casa aí pra correr atrás desse baita presente, não só pro seu filho e sua filha, sobrinho, afilhado, enfim, mas pra você, né, que

vocês. Meninos, vem cá, ó. 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Manda seu nome aí pra concorrer.

0: Conta tudo, Alicia Keys e Jay-Z.
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0: Já comigo. O grupo Katseye ganhou data para chegar ao Disney Plus com seu novo documentário Wild Hearts, dia 16 de outubro. O filme mostra bastidores, entrevistas com as integrantes e imagens inéditas da relação com os fãs. A produção já passou pelos cinemas e faz parte da divulgação do EP Wild, que chegou ao topo da Billboard. E você quer? Simone Mendes, tão querida, né? Narizinho novo. Bom, ela acaba de lançar a segunda parte do projeto Melhor de Mim, com 6 músicas inéditas. A novidade chega acompanhada do clipe Se Perdeu. A cantora vai liberar um novo vídeo por semana para apresentar as outras faixas do álbum. Quem duvida que vai ser sucesso? Aliás, que vão ser sucessos, porque é um monte de hit chegando. Menos é mais. Chega São Paulo hoje, dia 3, com o show Churrasquinho. A festa acontece na Arena Anhembi, com 4 horas de pagode, palco 360 graus. O evento faz parte da nova turnê do grupo, que passa por 11 cidades brasileiras. Você confere a cobertura completa nas redes sociais da Rádio Disney. Claro que a gente liberou um montão de convite, né?
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tia, né? A voz, enfim. É um festivalzinho em alto mar. Promoção super especial. É, já pensando no Dia das Crianças, embora esse rolê aconteça em janeiro. 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

cheirosinho, tá? Nossa produção vai fazer contato contigo. Eu tô indo nessa e aí deixo aí o alerta, deixo sabadão que começou muito bem, obrigada, mas começou frio, né? E hoje vai ser parecido com a sexta-feira, aumento de nuvens de manhã, vai ter um pouquinho de sol, mas é prevista pancada de chuva à tarde e à noite, tá bom pra você? Mas aproveite seu rolê de todo jeito aí, claro, ouvindo a Rádio Disney, lembrando que a promoção do iPhone 18 tá na reta final, 7h25, meio-dia 25, você tem um compromisso importante e você precisa pegar a frase pra participar da promoção, tá bom? É só ficar ligadinho que vai dar tudo certo. Participa, um beijo, a gente se encontra no domingo às 5 da tarde por aqui. Tchau, tchau!

vamos nessa! Tá começando a nossa madrugada. Aqui quem tá falando é Rodrigo Campos ao vivo e dentro do seu radinho. Valeu todo mundo na sintonia da Rádio Disney! Já aproveita pra ir anotando as músicas da nossa playlist do final de semana. Fica por aqui! É tudo!

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0: Então.
1: Rádio Disney é tudo, turma! 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Dali, meu povo! Estamos de volta aqui na Rádio Disney. É no clima, é no ritmo. Aqui quem fala é Rodrigo Campos, dentro do seu radinho. 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

0: Rádio Disney é tudo! Pra você que tá na sintonia, curtindo, vamos juntos, hein? O madrugadão é nóis! Aqui é o Rodrigo Campos, dentro do seu radinho na Rádio Disney. Simbora ouvir mais músicas!
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Massa, tá começando a nossa madrugada. Aqui quem tá falando é Rodrigo Campos ao vivo e dentro do seu radinho. Valeu todo mundo na sintonia da Rádio Disney. Já aproveita pra ir anotando as músicas da nossa playlist do final de semana. Fica por aqui. 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É tudo!

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1: Rádio Disney é tudo dentro do seu radinho. Valeu pela sintonia, gente. Aqui quem tá falando é Rodrigo Campos. Tô de volta pra tocar mais músicas. 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
1: Eu acho que você tem que mandar aquela mensagem. Mas manda o que tá no seu coração.
2: Porque se fosse eu falaria mais ou menos assim.
3: Ei, boa noite. Antes de te bloquear, eu só vim te dizer que a partir de hoje pode tocar o terror, fazer o que quiser fazer. A boca é sua, curte sua farra, sinto mais nada.
1: Não, apaga, apaga, apaga.

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0: Dali, meu povo! Estamos de volta com mais músicas dentro do seu radinho. Aqui quem tá falando é Rodrigo Campos. Estamos aqui nessa madruga de sabadão. Simbora! É tu!

0: gostando e tá amando? Tá no clima e tá no ritmo dessa madruga de sabadão? Aqui é Rodrigo Campos, dentro do seu radinho. Tô aqui, vamos embora continuar ouvindo música.
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0: bom dia! Pra você que tá na sintonia curtindo, e aí, gente? Como é que tá a expectativa, hein? Você quer ganhar um iPhone 18 novinho aqui na Rádio Disney? Tá bombando, hein? Todo mundo quer um iPhone 18 na Rádio Disney. Cada dia mais gente chegando, somos mais de 1.600.000 ouvintes, tá todo mundo vindo pra cá, pra Rádio Disney. E aí é o seguinte, acaba agora o primeiro turno, né? Essa semana que entra agora, tem o sorteio de um iPhone 18 novinho pra você. Você anotou as frases? Tá anotando as frases? Anota, hein? 7h25, daqui a pouquinho, 7h25 da manhã, tem mais uma frase. E meio-dia e 25 também tem mais uma frase. Você tem ainda hoje, sabadão, de prazo pra ficar na cola da Rádio Disney, anotar a frase que a gente fala exclusiva. Você vai anotar a frase e vai mandar pra gente com a hashtag Esse iPhone é Meu. Fechou? Combinado? 7h25 e meio-dia e 25, hein?
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0: Oi, minha turma! De volta, aqui é Rodrigo Campos, que tá falando ao vivo dentro do seu radinho, pra gente curtir mais músicas. Tô chegando com essa aqui, que eu sei que você...

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2: Oi, turma! Muito bom dia pra gente! Vambora, aqui é Rodrigo Campos. Tô dentro do seu radinho, sábado, final de semana tá on! É tudo! Oi, turma! Muito bom dia pra gente! Vambora, aqui é Rodrigo Campos. Tô dentro do seu radinho, sábado, final de semana tá on! É tudo!

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1: Presta atenção nessa história.
2: Pode vir, tá de boa.

0: Estamos aqui, gente, ó, final de semana, sabadamos, preparando aí para sua manhãzinha ser mais especial, uma playlist toda especial. E aí, enquanto você vai curtindo a nossa playlist, aproveitando o final de semana aqui, curtindo a Rádio Disney, você sabe que tá cada dia mais gente chegando, né? Somos mais de 1.600.000 ouvintes. Você vai anotando as sequências de quatro músicas e manda pra cá com a hashtag Me Leva pro Navio Festivalzinho, porque tem uma cabine pra dois adultos e uma criança. Curtiu o festivalzinho em alto mar com vários shows, João Gomes, Alceu Valença, Mundo Bita, Galinha Pintadinha, vamos nessa? Anota e manda pra cá e boa sorte! 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
3: Bom dia, bom dia! Bom dia pra geral! Aqui é Rodrigo Campos, estamos de volta. Eu tô dentro do seu radinho. Bora ouvir música? É tudo!

0: 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Tá super especial esse presentão, né? Então não marca bobeira, quanto mais sequências de 4 músicas do final de semana você anotar e mandar pra gente, mais chances tem de ganhar. Hashtag me leva pro navio festivalzinho. Boa sorte.
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0: neste sábado não estou sozinho, estou com você, que é time da manhã, e com esta garota.
1: Ah, duplinha!
0: Esta garota, produção, duplinha, que eu não aguento mais, eu já tô da de segunda a sexta, garota.
1: Agora, de segunda a sábado.
0: Ou de domingo, ou às de vezes, domingo, dependendo também da escala. Pois ô, garota. É.
1: Então,
0: não dá, hein? Tamo muito tempo junto. Eu tô vendo mais você do que meu videogame.
1: Ué, tá para muito. Sua alegria.
0: Não, tá muito, hein? Tá, produção.
1: Para sua alegria.
0: Jane Lima,
1: para
0: tá muito.
1: Sua alegria.
0: Tá muito, por favor.
1: Tá muito, né? Tá nada.
0: Jane, nossa chefe, tá muito.
1: Tá nada.
0: Ô, garota, então vamos começar essa bagaça?
1: Bora.
0: Vamos dar play nesse sabadão? E você que tá ouvindo, já anota quatro músicas, hein?
1: Ô, oh, tem navio, hein?
0: Tem navio?
1: Tem navio.
0: Então anota quatro músicas, aí você manda pra cá com a hashtag me leva pro navio festivalzinho.
1: Isso.
0: Vem, vai ter um monte de show, é pro dia das crianças, né? Então
1: Sim.
0: você tem que ter uma criança pra levar. Na verdade, a criança que vai levar dois adultos,
1: levar,
0: tá
1: exatamente.
0: Bom? Já pensou final de semana em alto mar, hein?
1: Bom demais,
0: e daqui
1: hein?
0: A pouco tem mais presente? Agora tem o pandão.
1: Presente.
0: Pega a sorte aqui no papagaio.

0: temos a oportunidade.
1: De?
0: As duas últimas oportunidades, você atrasadinho ou você que tá participando de todas, vai ter mais duas frases pra você levar esse iPhone 18 Pro. Depois acabou.
1: Depois já
0: acabou.
1: Era,
0: então logo mais, 7h25, nós vamos falar a primeira. Depois Gustavinho, é Gustavinho hoje?
1: Hoje é Gustavinho. Gustavinho,
0: meio dia 25, fala outra. Então você já prepara a rache.
1: Esse iPhone é meu.
0: Daqui a pouco. Que filme que é, garoto?
1: Que filme que é? Que... Ratatouille.
0: Ratatouille eu gosto.
1: Eu gosto.
0: Ratatouille é um filme legal. Aquele ratico é bacana. O jogo de PlayStation 2 dele, então, é melhor ainda.
1: Queria saber fazer as comidinhas como ele sabe
0: fazer.
1: Ah,
0: e ele fica com o narizinho assim, cheirando. Ah, eu danadinho. É ele que fala?
1: É ele.
0: É ele que vai falar a frase? Não, porque ele não fala, né? É, o rato não fala no filme.
1: Vai ser a frase do filme.
0: Do filme do rato.
1: Isso.
0: Não o rato falando do rato. É o filme do rato.

0: Essa música, nota mais essa, Katy Perry, Ian e Matheus e Cauã. Pronto, tem quatro, já pode participar e levar a criança pra curtir mini férias em alto mar no Dia das Crianças. Você, sua família toda, ela vai ter que levar a criança, hein?
1: Isso, solteiros, tem que ter a criança, hein?
0: Solteiros, arrumem uma criança.
1: Uma criança, exatamente. E aí, manda com a hashtag me leva pro navio festivalzinho.
0: Isso, exatamente. Temos mais assuntos a tratar aqui, dona...
1: Temos.
0: Dona Simone.
1: Simone,
0: dona...
1: é Simone?
0: Dona Simone.
1: Tá bom, então.
0: Suzana, vamos
1: Oi.
0: Lá. Essa é a penúltima frase.
1: Penúltima.
0: Meio-dia 25, até a última frase.
1: Exatamente.
0: Depois disso, é só quem vai levar o iPhone 18 Pro na cor azul, segundo Rodrigo Campos.
1: É, ele falou que é o azul
0: Sky.
1: Azul Sky.
0: É azul, meu. Azul. Máximo azul. Azul Fiat.
1: Azul
0: 140.
1: Bebê.
0: Azul geladeira.
1: Azul geladeira.
0: Azul
1: tá
0: geladeira.
1: Bom. Azul
0: tá
1: bebê.
0: Bom. Azulzinho bebê.
1: Tá bom.
0: Então vamos lá pra penúltima frase?
1: Que isso?
0: Pernalonga.
1: Pernalonga.
0: Não, não é Pernalonga. Quem é o Gago é o Gaguinho, né?
1: É, quem é o Gago? É o Gago,
0: é o Gaguinho. Pernalonga, ele só fala que é isso, pessoal.
1: Posso falar ou tá difícil?
0: Eu tô faladeiro hoje.
1: Ai, eu tô
0: querendo
1: percebendo.
0: Falar bastante.
1: Fala a frase então.
0: Não sei, não tô com a planilha. Vai, garoto.
1: Então. Ratatouille.
0: Ratatouille é o filme.
1: É o filme.
0: Ah, belo filme.
1: Então,
0: quero até jogar o jogo de PlayStation 2 dele, que é bom.
1: Hashtag esse iPhone é meu. O pessoal tá mandando já aqui. Agora tá faltando a frasezinha.
0: Vai.
1: Imagine algo diferente.
0: Ah, imagine algo diferente. 943-99-9130 com hashtag junto.
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0: Sabadinho de preguiça, hein, time da manhã? Qual a boa pra hoje, hein?
1: Bora, time da manhã! Cada vez mais gente vindo aqui pros 91.3, já somos 1.600.000 ouvintes.

0: Cacô, hashtag.
1: Me leva pro navio festivalzinho.
0: Me leva também, mas tem que levar a criança, tem que levar a criança.
2: Bom dia, Serginho, bom dia, Suzana.
0: Bom dia.
2: Sabadão chegou.
0: Chegou, danado.
2: Nós aqui na correria, levando pessoas pra lá e pra cá.
0: Então vamos junto levar.
2: Ouvindo o Serginho e a Suzana aí.
0: Obrigado, meu querido.
2: Animar o nosso dia com essa rádio maravilhosa que é a Rádio Disney.
0: Vamos!
2: Serginho, Suzana, um ótimo dia pra vocês.
0: Pra você também.
2: Carlos, motorista de APP aqui de Suzano. Abraço.
0: Abraço, quem mais, quem mais?
3: Alô, alô, Rádio Disney, Veraldo, piloto de aplicativo de Itaquera, junto com a maior dupla do rádio, mais de 1.600.000, Rádio Disney é tudo,
0: é
3: Su,
0: tudo.
3: Manda piadinha, Su, viajando no Submarino Amarelo, São Caetano, São Bernardo.
0: Olha, vocês não zoem mais de Camaro Amarelo, Suzana não está mais com este menino, porque agora a Suzana é igual a Globo. Chega no final do ano, ela desenterra. A Globo desenterra o Roberto Carlos, a Suzana desenterra o Papai Noel. Então o Papai Noel voltou, senhoras
1: Papai
0: e senhores.
1: Voltou,
0: e eu lanço aqui a pergunta pra esta manhã. Você que é time da manhã, Raiz tá aqui com a gente, ou quer participar também, responda isso aqui. Quantos anos tem o Papai Noel da Suzana?
1: Ô, Terzinho!
0: Chuta alto, hein?
1: Cuida da sua
0: Chuta
1: vida.
0: Alto. Pensa na idade do seu pai, é mais.
1: Que isso?
0: Então 943-99-9130.
1: Quantos? A namorada tá bem?
0: Tá bem, tá dormindo.
1: Tá bem, tá. 943-99-9130.
0: Quantos anos tem o Papai Noel da Suzana? Está feita a pergunta para este
1: que
0: sabadão.
1: Não tem Papai
0: Responda,
1: Noel.
0: Responda, garotelha Speck.
1: Não tem.

0: garota, amanhã.
1: Amanhã.
0: Pra quem vai votar, busão e metrô de graça.
1: Livre, tá?
0: Das 6 às 8.
1: Às 8, pode usar.
0: Pode usar que tá liberado.
1: Tá bom.
0: No vídeo de metrô, agora ele falou no falante lá. Falou no falante lá.
1: Falou no falante lá.
0: Então amanhã, pra você que vai votar, ou dar simplesmente o seu belíssimo rolê de domingo, se for de metrô e busão, tá de graça.
1: Tá bom, então.
0: Por aqui seguimos tentando adivinhar a idade do Papai Noel de Suzana, que está sendo descongelado. Eu posso dizer que eu cumprimentei o ontem.
1: Serginho!
0: Falei, voltou! Tô de volta! Então tá.
1: Quando vai ser o casório, hein, Serginho?
0: O seu, não sei.
1: Não, o seu, né?
0: O meu não é da sua conta.
1: Então,
0: você, time da manhã, faça o seguinte. Mande aqui um áudio 943-99-9130 tentando acertar a idade do namorado da Suzana. Mas joga
1: não
0: lá em cima, hein?
1: Namorado,
0: joga lá.
1: Nossa.
0: Não, não é namorado. É igual, igual a Mariah Carey, só no final do ano que aparece. Chuta lá pra cima, lá, tá?
1: Lá pra cima.
0: Todo mundo que manda áudio já tá concorrendo ao voucher da Bulger.
1: Isso.
0: Tá bom?
1: Tá bom.
0: Então manda lá.
1: Tá.
0: É isso?
1: É.
0: Eu chuto. É, quer dizer, eu sei, né? Mas é. É lá pra frente, hein?
1: Olha lá,
0: meu pai não. Meu pai não chegou vivo nessa idade, hein?
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7: Então bora, time da manhã, sabadão, com a boa pra hoje. Time relax ou descanso, hein?
8: E aí, você sabe, cada vez mais gente vindo. Somos 1.600.000.

0: 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Papai Noel voltou, meus amigos. Sim, Suzana está descongelando o Papai Noel, assim como Roberto Carlos aparece na Globo. Mariah Carey aparece cantando. Suzana ressuscitou Matusalém. Você, time da manhã, pode começar a chamar a Suzana.
1: Gente, em... para de inventar
0: quantos
1: essa coisa.
0: Quantos anos tem?
1: Para.
2: Bom dia, Rádio Diz. Aqui é São Vicente. Eu acho que o namorado dela tem 30 anos.
0: Não, 30 anos 30, ele não. Tinha na, nos anos 70.
1: Não, que isso, Sérgio?
0: Agora tem bem mais.
1: Ah,
0: vamos
1: tem
0: lá.
1: Mais.
0: Tá frio, tá frio.
3: Bom
0: frio.
3: Dia, mundo.
0: Bom dia.
3: Bom dia, Serginho. Bom dia, Suzana. Bom, ô, Serginho.
0: Oh, pois não.
3: Eu acho que quando perguntam a idade do
0: Papai Noel,
3: Papai Noel da, da Sul,
0: sei.
3: Ela fala, ah, ele é de 85. Ele é de
0: 86.
3: Na verdade, ela tá falando, ele tem 86.
0: Não. Também acha aí.
1: Mas que isso,
3: parece
1: Renato?
3: Que ela tá falando que ele é de 86.
0: Correto.
1: Gente, mas...
3: mas a idade a gente já sabe já.
1: Viu? Eu mereço. É. Isso daí você tá descontando as piadas que eu jogo na semana pra você.
0: Ah, viu como
1: cê...
0: é bom?
1: Ah,
0: viu como é bom? Ó, esse aqui chegou perto, hein?
4: Sim, eu acho que ele tem uns 39 anos, 39. Tá? Um beijo, Maria Dias, Moraes Costa, eu quero ganhar, tá? Um beijão.
0: Inocente, Maria.
4: Né, Suzana? 39 tá bom, né?
1: Não tem idade
4: ótima
1: nenhuma.
4: Data. Tem uma
1: não
4: ótima
1: tem.
4: Data, né?
0: Eu tenho 39.
4: De idade, né?
1: Ah, tá
4: ótimo.
1: Tá.
4: Deita tem. Velho, deita novo, deita
0: é,
4: bom.
0: Não,
4: o que mais?
0: É só velho mesmo. Não tá no mais novo, não é só é velho só... mesmo, viu? Ele é o caçula da, da família da
1: é
0: senhora.
1: Caçula,
3: bom dia, Rádio Disney. Bom, pela voz da Suzane, eu não, não conheço ela assim, nunca vi, né? Mas eu creio que deve ter uns... entre 35 e 40
1: anos. Não, não
3: sou
1: anos. Eu não.
3: Tamo ele junto, tá... Rádio Disney.
0: Não, Suzana é 59. O dele é bem mais.
1: É,
0: inclusive, vou... time da manhã, se vocês quiserem chamar ela de Prevente Suzana, ou Suzana Sênior...
1: A sua namorada também,
0: tá,
1: né?
0: Tá jogando videogame agora, acordou já. Agora já mandou bom
1: então
0: dia.
1: Você tá
0: se mete na sua vida, viu? Não se mete na sua vida, não. Vem aqui na...

0: às 10, vai ter um rolezinho aí de campanha e vai dar uma interditada em alguns lugares aí, né, Suzana?
1: Pois é, a partir das 10 horas aqui na região, na Avenida Paulista, bem aqui do nosso ladinho, no Center 3. Então atenção, porque algumas ruas vão ter bloqueios e essa caminhada aí deve seguir pela Rua Augusta e continuar em direção à Praça Roosevelt, no centro de São Paulo, viu?
0: Começa a partir das 10, né? Então isso. Já tem lugares que já estão fechados aqui na Avenida Paulista, alguns bloqueios, é. E a tendência é que tenha mais. Então, se você tá pensando em vir pra Paulista aí, já dá uma calculada na rota.
1: Na rota, mas não vai fechar pra carro. Só vai ficar mais complicado em algumas ruas bloqueadas, tá bom?
0: Ah, beleza. Muito obrigado, viu, Suzana?
1: Ah,
0: tá certo, então.
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0: ultimamente. Qualquer coisa troca.
1: Que isso?
0: Estamos aqui tentando brincar de quente ou frio e acertar a idade do namoradico da Suzana.
1: Namoradico
0: é uma pala. Não é um peguete.
1: Não é também.
2: Bom dia, time da manhã. Aqui é a Diana de Guarulhos. Olha, tô achando que esse Papai Noel da Suzana é um velho da lancha, hein?
0: É o velho da lancha?
2: Será? Ah. Ele tem uns setentinha?
0: Setentinha tá
2: Beijo,
0: perto.
2: Rádio Disney.
0: Foi o que mais chegou perto agora, setentinha.
1: Não.
0: Mas ele não tem lancha, não. Mas vive no barco. Vive no barco no Transatlântico, jogando no cassino com a barriga pra fora.
3: Bom dia.

0: time da manhã, quem é Denise?
1: Bom dia.
0: E eu acho que o Papai Noel da Suzana tá em cinquentão. Beijo, beijo, a Rádio Disney, tudo.
1: Cinquentão ele tinha quando o Brasil foi tetra.
2: Fala, galera da Disney. Gente. Eu acho que o namorado da Suzana tem a minha idade, 49. Rádio Disney é tudo.
1: É tudo 49, Suzana?
3: O quê?
1: Em 2003.
4: Bom dia, Rádio Disney. Quem fala é o Vila da Leste. Sussu, Sérgio, bom dia, bom dia. A dupla dinâmica de final de semana.
1: É nóis.
4: E Sussu, fala a verdade. Fica tranquila, ninguém vai se importar.
3: Tá bom.
4: É 96, 97, isso, mais ou menos isso,
1: tá perto,
4: né?
1: Hein?
4: Não tem problema, não. O importante é que o amor venceu. É isso aí. Bora lá.
1: Ô, garota,
3: vamos fazer enquete pra saber a idade da sua?
1: Não, não, não. Minha nova. O amor. O amor venceu, Suzana. Uhum. Amor não tem idade.
3: Tá bom.
1: Não tem idade.
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3: E aí?

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0: Para o que, garota? Ao navio.
1: Ao navio, exatamente. Mas tem que colocar a hashtag me leva pro navio festivalzinho. Só quatro musiquinhas na sequência hoje.
0: Quiser mais, pode.
1: Vou, com certeza, mais chances, né?
0: Ô, garotinha, quem tá levando o voucher da Burger?
1: Da Burger? Você gostaria de saber?
0: Não, não, perguntei de tonto mesmo.
1: Não, é que talvez sim, né?
0: Tá, vai.
1: Alex Teixeira, final do telefone. 2344.
0: Alex Teixeira, se prepara, escolhe uma pessoa que você gosta muito, vai comer um monte de hambúrguer por nossa conta. A partir de agora, tem um monte de presente Disney pra você. Quem quer? Quem quer?
1: Quem quer?
0: É aquele kit sensacional, pra entrar no clima do relançamento do filme do Relâmpago McQueen. Tchau. Então tem produtos oficiais de carros, tá bom?
1: Opa.
0: Disney Pixar. Um monte de coisa da Disney dentro.
1: Legal, então manda aquele áudio pra falar o que que tá fazendo de bom nesse final de semana, pode ser também.
0: Quantos anos tem o namorado da Suzana?
1: Ai, minha nossa.
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1: E ó, quer começar bem o final de semana com aquele café da manhã de hotel? Então, ó, São Paulo tá recebendo a 10ª edição do Breakfast Weekend, festival que reúne dezenas de hotéis, padarias e cafeterias com menus especiais a partir de R$39,90.
0: Cafézinho da manhã é gostoso assim, final de semana, hein? Tem opção pra você em Moema, Pinheiros, Jardins, dá pra aproveitar até o dia 25 de outubro. O tema dessa edição é Sabores do Mundo, então já chama aquela pessoa que gosta de café da manhã junto com você e se diverte. E se
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0: E aí, time da manhã, qual a programação para esse final de semana? Trabalho, descanso ou rolê?
1: Ó, o importante é que cada vez mais gente vindo pros 91.3, somos mais de 1.600.000 ouvintes.
0: É tudo!

0: gente, mais de 1.600.000. Mas se bem que não sei quanto cabe num navio, não, mas acho que é mais.
1: Bastante.
0: Não, 1 milhão não cabe.
1: Não, 1 milhão não cabe.
0: Não cabe 1 milhão no navio?
1: Claro que não, Serginho.
0: Como 1 milhão de pessoas?
1: 1 milhão de pessoas?
0: No navio é muito?
1: É muito.
0: É muito, né?
1: É muito,
0: Tá bom, então. Mas você vai com a sua criança preferida. Anota 4 músicas e manda pra cá.
1: Me leva pro navio festivalzinho. Só vale de final de semana, hein, time da manhã. Então não demora no Marca Bobeira e se inscreve. Se cadastra.
0: Quanto cabe num navio, hein?
1: Eu não sei.
2: O Papai Noel da Suzana tem 79 anos.
0: Quase, hein? Pertíssimo.
2: Ô, Suzana.
1: Gente, vamos
2: parar. Ganhão da lancha, é? Aqui é tio Arsênio, transportador escolar de Mogi das Cruzes.
0: Tio Arsênio, time da manhã.
2: Uhul. Sabadão. Ótimo sábado para vocês, Serginho e Suzana, Rádio Disney.
0: É tudo, tio Arsênio, tá de boa? Não tá levando os pacotinhos hoje? Os pacotinhos tá tudo acordando agora, atrasados, os pacotinhos.
1: Então, hoje é sábado, tá, né? De
3: fome. Fala, galerinha da Turma da Manhã, vocês estão bom?
0: Bom!
3: Aqui é o Juninho de Araras.
0: Ó,
3: eu acho que o namorado dela é do tempo da Dercy Gonçalves, não é?
1: Gente!
3: Olha lá, hein?
1: Primeiro,
0: tá ali perto, hein?
1: Não tem namorado, vocês estão só zoando, vocês gostam disso, né? Tá bom, deixa.
0: Mas é perto do 70.
1: Do quê?
0: 70.

0: garoto, você viu?
1: Saindo solzinho, hoje a temperatura vai até 24 graus, pode chover no fim da tarde, amanhã é dia de eleições.
0: Isso.
1: Amanhã já esquenta um pouco mais, vai pra 27.
0: 27,
1: mas pode chover também, viu, garotinha?
0: Então leve o guarda-chuva na hora de votar, leve. Não esquece esse documento com foto, não esquece
1: celular, não pode.
0: É, celular não pode na hora de votar.
1: Não, agora não pode.
0: Exatamente.
1: E outra coisa que amanhã é metrô liberado e busão liberado, hein?
0: Também.
1: Só e...
0: Só vai.
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1: Então bora, time da manhã. Cada dia mais gente vindo aqui pra Rádio Disney. Garota, qual que é a sequência de quantas músicas tem que anotar?
0: 4 músicas. E você sabe que cada vez mais gente vindo.
1: É tudo!
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0: tá dando tchau, tá voltando calorzinho pra gente curtir o final de semaninha.
1: Sim!
0: Ô, garota!
1: Oi!
0: Bom dia, garota!
1: Dia.
0: Bom dia, você que é time da manhã, tá com a gente acordando no sabadão junto também.
2: Aqui é o José Luiz da Brasilândia. A PP da Brasilândia. Estou aqui trabalhando também nas marginais. A Avenida está tudo tranquilo.
0: Tá bom, que bom.
2: Isso também lá tudo. Serginho e agora Suzana. Dupla dinâmica da semana de manhã. Tamo junto, Radizem. É tudo. José Luiz da Brasilândia.
0: Um grande abraço pra você e pra todo mundo da
1: Brasilândia.
0: Aê, muito bem.
3: Bom dia, Rádio Disney. Bom dia, Suzana. Bom dia, Serginho. Xaropinho, motor de aplicativo.
1: Rapaz!
3: Zona Sul de São Paulo. Um ótimo final de semana pra vocês aí. Parabéns aí.
0: Tamo junto,
3: por vocês estar presente aí no final de semana com a gente aqui.
1: Obrigada.
3: Serginho, me conta aí.
0: Conto.
3: Suzana tem namorado em 4 estações do ano, é isso?
0: São 5, na verdade.
3: Ou tem mais?
0: Tem mais.
3: Bom dia, Rádio Disney é tudo.
0: É aquele time de futsal, né?
1: Aham.
0: É, são 5 atuais? Não, um caiu, agora 4.
1: Um caiu.
0: Quatro, são 4?
1: É.
0: Mas o que tá na frente na disputa aí é o Papai Noel, né?
1: É. Esse mesmo.
0: Ninguém acertou em

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0: Disney pra quem, garotinha?
1: Ah, você gostaria de saber o nomezinho?
2: Sim, se eu perguntei, eu quero saber. Se eu soubesse, não perguntava, eu falaria.
1: Tá bom. Luiz Cláudio, final do telefone 3137.
0: Ganhou! Um monte de coisa da Disney, meu querido. Começou o sabadão daquele jeito, ouvindo música boa e ganhando presentão, tá bom? Ó, daqui a pouco tem o quê? Par de ingressos pra
1: para
0: BGS.
1: BGS.
0: Esse é pra qual dia?
1: Esse é pra qual dia?
0: Domingo.
1: Domingo.
0: Exatamente.
1: É o que eu ia
0: BGS
1: falar.
0: Vai de 9 a 12.
1: Olha
0: Rádio Disney,
1: só.
0: Rádio Oficial, você vai jogar um monte de jogo em primeira mão, vai testar um monte de periférico em primeira mão, vai tirar foto com aquele criador de conteúdo que você segue, ganhar um monte de presente, que lá todos os
1: tem
0: stands têm presente.
1: É, então, esse daí pode pegar presentinho pra mim,
0: viu? Jo, depende. Você joga um negocinho, já na hora ganha um presente lá, é muito bom. Então, eu vou te falar que esse ingresso é caro, hein?
1: É, bastante, esse viu? Eu pesquisei,
0: cara,
1: viu?
0: Esse ingresso é caro. Então,
1: 943-99-9130.
0: Mandou áudio, nós gostamos, né?
1: Gostamos.
0: Então tá bom.
1: Tá bom.
0: Aí, ó. Continua anotando. 4 músicas, hein? É 4 músicas, você ir pra alto, marca aquela criança que você adora. Se não tem, arruma uma, porque a criança tem que ir, a criança tem que escolher você, viu?
1: 4 músicas e a hashtag me leva pro navio, festivalzinho pronto, tá concorrendo.
0: É o dia das crianças, essa promoção.
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0: 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A Rádio Disney também não.
1: Mais amor e menos drama. Né? Não é melhor? Eu acho.

0: amor.
1: Mais amor e menos drama e mais final de semana pra gente curtir, relaxar e descansar. Relanchar, fazer um lanchinho, hein? Fazer um lanchinho. E é mais chance. É, você não vem não, hein? Você não vem não, porque hoje nós estamos tentando acertar quantos anos tem o namorado da Suzana.
2: Não é namorado.
1: É só peguete. Tá,
2: não,
1: é só
2: não
1: peguete.
2: É também isso daí não.
1: Não é igual o final de ano que desbloqueiam o Roberto Carlos e a Mariah Carey. Ela tá fazendo isso com o Papai Noel. Papai Noel voltou. Pronto.
2: Tá, depois a gente fala da sua namorada.
1: Quantos anos? Não, a minha tá o ano inteiro.
3: Bom dia, Su. Bom dia, Serginho. Os melhores locutores do Brasil. Tô aqui na minha casa com a minha esposa, tomando aquele café, com o rádio ligado, curtindo muito a Rádio Disney.
1: Eba!
3: Um ótimo sábado pra vocês e um grande abraço.
1: Valeu!
3: Rádio Disney é tudo!
1: Cada dia mais, gente vindo aqui pra Rádio Disney. Quantos, Suzana? Quantos?
2: Somos mais de 1.600.000 ouvintes. Obrigada a você que tá junto com a gente e no Disney Plus também, vendo tudo isso, Disney Plus,
1: bom dia. Deixa eu mandar um abraço aqui pro Rafael Santoni, ouvindo a Rádio Disney nesse exato momento no carro. Valeu, irmão! Tamo junto! Ele gosta de Pokémon, ele.
2: Ah,
1: ele é time Pokémon.
2: Quem time
1: mais?
2: Pokémon.
1: É? Time Pokémon. Quem mais aqui?
4: Bom dia, Rádio Disney. Aqui é o Gilson, motorista de aplicativo da Vila Carmozina, Itaquera. Eu acho que o namorado dela tem 60, hein? Uma ótima idade. Rádio Disney é tudo.
1: Coloca mais 12 meses, acertou.
2: Não, que
1: doido. Garota, tem alguma coisa pra falar aí que deu ruim aí?
2: Olha, a linha 1 azul tá com velocidade reduzida devido à presença de pessoa na via, na estação Vila Mariana.
1: Eita.
2: Tem previsão aí pra normalização às 10h20. E também tem outra estação aqui, a linha 8 Diamante. Devido à manutenção programada, os trens da linha 8 Diamante circulou com maior intervalo entre as estações Júlio Prestes e Barra Funda. Já eu falo também como vai ficar o trem. Então, pro final de

0: mandar com a hashtag...
1: Com a hashtag me leva pro navio festivalzinho.
0: Exatamente, time da manhã. Promoção de Dia das Crianças, você vai com toda a sua família e a criança. E é claro que a criança que vai escolher quem vai junto com ela, né?
1: Exatamente.
0: Então tá bom, então você manda a hashtag e já fala pra criança, vota em mim.
1: Não perde, não perde a nossa programação de sábado e domingo, hein? Porque é só pro final de semana.
0: Falando em votar, não temos mais horário político, mas temos a frase ainda depois, como se fosse depois do horário político. Meio dia 25 vai ser a última frase, a última do iPhone 18 Pro. Depois já era, acabou.
1: Exato. Não esquece também a hashtag esse iPhone é meu, hein?
0: Diquinhas agora.
1: Diquinhas.
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1: E se você já ficou com as mãos suando só de ver alguém num lugar muito alto, essa dica de cinema vai testar seus nervos, hein? A Queda 2, No Limite, leva a aventura pra Tailândia, hein? Jax e Lucy decidem encarar uma passarela suspensa no Monte Kawan de um deslizamento de rochas e deixa as duas presas numa prancha estreita a mais de 3 mil metros de altitude. A partir daí, uma corrida pra sobreviver e encontrar uma saída que é bem tensa, hein?
0: Eu vi o trailer desse filme, dá um suador. Nossa. Só de pensar, porque ela vai com a pranchinha ali, ó, de escalada, e escorrega.
1: Minha nossa.
0: Aí fica pendurada lá. Não. Aí a outra tá pendurada também. Meu, nossa senhora.
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0: Bora, time da manhã, fazer esse final de semana acontecer sabadinho com 20 graus, hein?
1: Bom

0: Rádio Disney é tudo 10h40, Sorriso Maroto e Ferrugem, Perdas e Danos. Garotinha.
1: Oi, garotinha.
0: Tem mais metrô parado, alguma coisa pra informar aí?
1: Olha, vai ter alteração na operação deste sábado na CPTM, sim, né? E domingo também. Então, com essas mudanças nas plataformas de embarque e desembarque, linhas 10 Turquesa e 12 Safira, as intervenções de manutenção serão realizadas em períodos de menor movimento. Amanhã, entre 8 e 17 horas, os trabalhos vão ser suspensos durante o horário de votação. E aí, nesse período, as linhas 10, 11 e 12 vão ter intervalos médios de

0: 10 minutos, enquanto a linha 13, Jade, vai circular a cada 12 minutos. O Expresso Aeroporto também tem intervalo de uma hora durante a operação.
1: Jesus amado. Repete de novo, não entendi. Brincadeira.
0: Ah, você quer que eu
1: e amanhã, metrô e busão é grátis pra quem vai votar, hein? E pra dar um rolê também, hein?
0: Mas sim, programa.
2: Bom dia, Su. Bom dia, Serginho. Eu sou a Simone, eu falo de Barueri. Acabei de chegar, a gente saiu, foi na padaria tomar café da manhã. Quando eu chego em casa, ligo, peço pra Alexa ligar a rádio Disney e quem eu escuto falar? Serginho e Suzana. Tive que colocar a rádio Disney na TV pra assistir vocês.
1: Eba.
2: Um beijo, rádio Disney é tudo!
1: Beijo valeu pra você, beijo pra quem tá pela Alexa, beijo quem tá pelo Disney Plus, beijo quem tá é time da manhã ouvindo aqui mais de...
0: Mais de 1.600.000 ouvintes?
1: Cada dia mais gente vindo pra Rádio Disney.
3: Bom dia, Rádio Disney. Bom dia, dupla maravilhosa da manhã.
0: Bom dia.
3: Eu acredito que o gato da Suzana tem uns 28 anos.
1: Não.
3: É isso aí, Suzana. Não. Vamos
1: Os
3: que vamos.
1: 50.
3: Beijos, Bel Santana da Zona Sul.
0: Um dia 20, teve, né?
1: É, o dia, teve, nos anos 50. Agora é 28 em cada dedo da mão e do pé.
0: Oh.
1: Vezes 3.
0: Oh, que isso? Sabe o que tá faltando, Sérgio? Você para de me atazanar.
1: Faltando
0: tá
1: a feijoada agora.
0: Tá faltando uma charadinha.
1: Ah, não. Mas sábado também? Não,
0: sábado
1: vai, vamos.
0: Também.
1: Não, sábado
0: só
1: não.
0: Só uma, pequenininha.
1: Ah, então
0: assim.
1: vai.
0: Qual é o contrário de simpatia?
1: Simpatia? Eu não sei, não faço simpatia.
0: Não, simpatia.
1: Não sei lá qual que é o contrário de simpatia. É azar.
0: Não pro tio.
1: Ah, velho, que não pro tio, mano. Não pra você.
4: Sou freaking bad.

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0: See You Again, a música que define a amizade, né? Porque amizade. É do Velozes Furiosos, a música lá. Então é minha música pra você, que você é minha amiguinha.
1: Ah,
0: é, minha amiguinha.
1: Ah, que bonitinho.
0: É, mas teu namorado tem 73 anos.
1: Ó, mentira, gente, não acredito.
0: O time
1: não,
0: da
1: hein?
0: Manhã continua valendo um par de ingressos pra BGS. Vamos jogar um game em primeira mão? Mais de 10 jogos em primeira mão que você vai jogar. Falando em game, garota, você que é time da manhã, eu vou falar pra você, tá vindo uma promoção, liga, não pode contar ainda.
1: Não pode.
0: Mas, ó, daquele é o videogame
1: jeito, né?
0: Mais desejado do planeta, você vai levar.
1: Tô sabendo.
0: E quando você compra um videogame, você quer jogo, né?
1: Com certeza.
0: É aquele jogo.
1: É aquele.
0: É o mais desejado do ano.
1: Eita.
0: É aquele que termina com 6.
1: Só aqui nos 91.3, hein?
0: Termina com 6 o jogo.
1: Ah, é?
0: Com o videogame. A gente conta mais pra frente. Mas por enquanto vai anotando 4 músicas aí pra você ir pra alto mar com a gente também. Ah, pra falar a verdade, essa rádio é muito mais legal. Por
1: com
0: isso
1: certeza.
0: Que mais de 1.600.000 ouvintes vem aqui todo dia dar bom dia pra gente.
1: E ó, o pessoal tá assistindo a gente no Disney Plus. Beijo, obrigada pelo carinho.
0: Bom sábado, turma.
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6: E aí, time da manhã, essa churrasqueira liga hoje ou não, hein?
7: Ó, somos mais de 1.600.000 ouvintes. Vem, você manda mensagem, participa aqui na...

0: Paulo anotou essa.
1: Anotou
0: Maroon 5. Anotou Henrique e Juliano. Pronto, tá faltando mais uma, hein? São quatro músicas do final de semana ou sábado ou domingo. Quatro é o mínimo.
1: Quatro é o mínimo pra você colocar a hashtag me leva pro navio festivalzinho e pronto. Você já vai estar concorrendo aí essa viagem maravilhosa.
0: Com criança. Não esquece que a criança tem que estar lá.
2: Bom dia, Serginho. Bom dia, Sul. Aqui é a Eliane Souza, do time da manhã. Vocês sabem que eu sou mesmo, né?
0: Eba.
2: Tô aqui na escala 6x1.
0: Tamo junto.
2: Igual vocês. Isso. Mas é isso aí. Vindo da rádio fica tudo melhor.
0: Boa!
2: Sábado, um abraço.
0: Beijo, bonita. Tamo junto nesse trabalho, te fazendo companhia aí nesse sabadinho com calor.
3: Bom dia, dupla dinâmica. Pietra de Guarulhos.
0: Pietra!
3: E pela primeira vez eu tô falando com vocês sem estar indo trabalhar, hein?
0: Boa!
3: Hoje eu tô em casa, de boa, dia de... curti o aniversário da minha namorada e fui buscar o bolo. Aí andando bem devagarzinho aqui no carro, né? Porque carregar bolo é uma luta. Mas é bom, né? Tô escutando a Rádio Disney e eu vou andando até mais devagar pra aproveitar mais. Bom dia pra vocês.
0: Boa festa, dá parabéns lá e guarda um pedaço de bolo. Mas vai devagar, hein?
1: É, cuidado que eu quero esse bolo, hein, Pietra?
0: Senão vai igual a música, molhando o volante aqui com o bolo.

0: Tu já tá com fominha, garota?
1: Eu já, você vai me levar pra almoçar?
0: Vou, senta lá, Cláudia. Cê... Pastel de feira hoje que tá calorzinho, caldo de cana ou feijuquinha?
1: Uma feijuquinha?
0: Isso aí tudo tem liberado em alto mar, porque em alto mar é tudo all inclusive. Então,
1: exato,
0: se você quiser aquele banquete de cinema, café da manhã de cinema...
1: Não, comida é 24
0: horas.
1: 24 horas,
0: exatamente. Pizza tem o dia inteiro lá.
1: O dia inteiro.
0: O que Suzana comeu de pizza quando foi comer? 943-99-9130, você me manda quatro músicas da sequência do final de semana. Lembrando que esse presente é pras crianças,
1: exato,
0: tá bom?
1: Exato, tem que ter uma criança
0: só
1: aí.
0: Que de quebra a criança vai poder levar adulto.
1: Adulto, quem ela quiser.
0: Quem ela quiser. Então, anota 4 e manda a hashtag.
1: Me leva pro navio festivalzinho. Boa sorte, time da manhã.
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0: Quer dar aquele pulinho na Itália sem sair de São Paulo? Então aproveita, porque esse é o último final de semana aí da tradicional Festa de San Gennaro na Moca, Belo.
1: Ah,
0: a festa chega à sua edição de número 53, com muita comida típica, massas preparadas pelas mamas, tem fogaça, polenta, aquele clima de festa italiana, a entrada nas ruas é de graça, você apenas vai pagar o que comer, né?
1: Exato. Mas
0: não vamos ficar dando fogaça de graça pra vocês lá, né? O evento acontece nesse sabadão às 11h05, como é que é?
1: Das 5 às 11 da noite.
0: E domingo das 5 às 10. Mas toda a arrecadação ajuda os projetos sociais da paróquia. Lá não pus meu óculos.
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4: E por aí, sábado também é dia de faxina. Tamo junto com você aqui, hein?
5: Tamo junto. Afinal, somos mais de 1.600.000 ouvintes.

0: Pianinho, pianinho. Rádio Disney, tudo, Vanessa Carlton, 1000 Miles. Ó, esse bloco tava facinho. Quatro músicas a gente tocou. Vanessa Carlton, Rema, Zé Neto Cristiano e Simone Mendes. Pronto, você já pode participar.
1: Hashtag me leva pro navio festivalzinho.
0: Já pensou você em alto mar com sua família e com aquela criança que você ama tanto?
1: Nossa,
0: criança
1: bom,
0: que
1: hein?
0: Está nos ouvindo, escolha quem vai junto com você, hein?
1: Quem será que você vai escolher, hein?
0: Ó, você que tá escolhendo dar um rolezão por São Paulo, saiba que a Avenida Paulista está um pouco bagunçada.
1: Tá sim, mas pra quem vem a Paulista, o trânsito segue liberado nos trechos entre Alameda Campinas e Brigadeiro Luiz Antônio, próximo ao Sesc da Avenida Paulista. A circulação está normal neste momento e os shoppings também estão abertos, só que a gente
0: já
1: tem de informação.
0: Já Augusta está toda travada.
1: Travadíssima.
0: O entroncamento paulista com Augusta também travado, tá bom? E se você está vindo da Doutor Arnaldo, você também não consegue acessar pelo túnelzinho de baixo ali.
1: Exatamente.
0: Tá? Consolação vai e as paralelas também, menos as da Augusta sentido centro. Garota, eu só fico com uma pergunta.
1: O quê?
0: Nós vamos embora. Bora, gente.
1: Então.
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1: E aí, time da manhã, qual sua praia hoje? Descanso, trabalho, rolê?
2: Ó, cada vez mais gente vindo para os 91.3, somos mais de 1.600.000 ouvintes. Bora!

0: dos meninos amarrados lá. Das meninas amarradas lá. 50 tons. Rádio Disney é tudo 11:59. Muito bom dia, time da manhã, que vai virar time da tarde, né? Quer dizer, agora eu quero tirar limpo com ele aqui, que tá do meu lado.
1: Ah, começou,
0: Gustavo. Que história é essa? Lá atrás você começou a intitular pessoas como time da tarde.
2: Cara, olha, agora eu já não sou mais time da tarde, não respondo mais por isso, né?
0: Agora
2: eu sou time da noite.
0: Mas você sabe que começou com a gente.
2: Começou com nós, essa...
0: Não, com nós, vírgula. Começou com o time da manhã. Vocês foram se apoderando deste nome.
2: É verdade que somos um time só, né?
0: Agora vem com essa.
2: Você sabe.
0: Agora vem com essa. Tá certo. Então, já que somos um time só, mas só uma pessoa vai levar um iPhone 18 Pro.
2: Tá todo mundo querendo esse iPhone 18. Já já tem a última senha, Sérgio. A última frase.
0: Os atrasados do Enem.
2: É
0: o último.
2: Pelo amor de Deus.
0: Você que não anotou nenhuma, ou você que anotou todas, de repente vai ter a última chance.
2: É.
0: Com o Gustavo.
2: Já já, meio dia 25. Você vai estar ouvindo, Suzana?
3: Com certeza.
0: Boa.
3: Com a hashtag.
0: Não dá pra ir embora. Não dá pra ir embora. A Paulista tá toda travada.
2: Não dá,
0: não dá. Não dá pra ir embora. Então é isso aí. Eu quero saber agora a BGS quem vai levar.
3: Nicole, final do telefone 4388.
0: Nicole Good... O sobrenome dela é chique, hein?
3: É, então.
0: O sobrenome dela é Nicole Goodfriend.
2: Goodfriend?
0: Goodfriend. Goodfriend. Goodfriend.
2: Nome bonito, hein?
0: Nicole, 4388, vai lá pra BGS curtir um monte de coisa boa.
3: Isso, parabéns, viu?
0: E é isso.
3: E é isso.
0: Podemos ir?
2: Então... Ah, não tem mais uma piada?
3: Você quer uma piada?
0: Você não peça essas coisas? Você não pede isso aí que é ruim?
3: Não invoca,
0: você não invoca. Né? Não invoca.
2: No final de
0: quer
2: semana.
0: Quer contar a última?
3: Ah, eu posso fazer aquela lá que eu fiz pra você.
0: Não. Nossa, é ruim.
3: Não é ruim,
2: tá,
3: não.
2: Tá, quero ver.
3: Pera aí.
2: Se eu vou dar risada ou não.
3: Qual
2: vou.
3: É o contrário de simpatia?
2: O contrário de simpatia?
0: Não, mas essa já fez.
3: Mas é pra ver se
2: não
3: só...
2: sei. Que cara que é o mal-humorado, não?
3: Não.
2: Quem é?
3: Não pro tio.
0: Simpatia.
2: Ah, tchau.
0: Tchau. Tô falando, é isso que eu passo todo dia. Sim, é um inferno.
4: Não, é todo dia.

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0: 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Boa tarde.
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0: Já estamos de volta, senhoras e senhores. Bom sabadão pra você. Cada vez mais pessoas estão vindo pra Rádio Disney. Seja muito bem-vindo. Você tá na melhor playlist.
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0: Abraão Silva. Ô, Abraão, você ganhou? Parabéns, Abraão Silva! Final do fone 5714. Pode deixar com a gente, nossa equipe entra em contato para mais informações, tá bom? Claro, a gente segue junto por aqui, ó.
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bom sabadão pra você aí, gente linda. Cada vez mais pessoas estão vindo pra Rádio Disney e a playlist do seu final de semana é aqui nos 91.3, né? Até porque a gente tem um monte de presente legal pra você, viu? Temos uma cabine para o navio Festivalzinho em Alto Mar, tá sabendo dessa promoção? Anotando 4 músicas, você pode se dar bem demais, gente. 2 adultos e 1 baixinho, hein? Podendo curtir um cruzeiro incrível. Festivalzinho em Alto Mar vai ter lá show do João Gomes, Alceu Valença, muito mais. Você que é pai, mãe ou responsável e quer proporcionar momentos mágicos pra criançada, participa agora com a gente, tá? Anota uma sequência de 4 músicas no mínimo, né? No mínimo. Tem gente anotando aí 4 músicas, 8 músicas, 16, meia, assim vai. Você pode ficar o sábado e o domingo inteiro anotando as músicas, que quanto mais você mandar, mais chances você tem de ganhar. E não esquece, junto com as 4 músicas que você vai anotar, tem que mandar a hashtag também, meu povo. Hashtag me leva pro navio festivalzinho. Tudo isso pro nosso zap 943999130. Rádio Disney é

0: 1h24, senhoras e senhores, cada vez mais pessoas estão vindo pra Rádio Disney. Excelente sábado pra você, um final de semana maravilhoso. Agora posso falar um negócio aqui? Você tá anotando quatro músicas? Quatro músicas no mínimo, hein, pra você concorrer aí a uma cabine num navio incrível, um cruzeiro em alto mar. Gente, é um festivalzinho em alto mar que vai ser sensacional. Dois adultos e um baixinho vai poder curtir essa experiência maravilhosa. 943-99-9130 e não esquece também da hashtag Me Leva pro Navio Festivalzinho.
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0: Vamos falar de cinema, gente? Ó, já tem estreia nova pra ficar de olho, hein? Tom Cruise está de volta às telonas com Digger. No novo filme, ele vive o homem mais poderoso do mundo que se mete num problemão depois de provocar um desastre. Ele precisa correr contra o tempo pra tentar salvar a humanidade. A direção é de Alejandro Iñárritu, de sucessos como O Regresso, Birdman e Babel. E ó, fica de olho, hein? Pois tanto o filme quanto Tom Cruise estão na mira do Oscar, hein?
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1: Rádio Disney 1:59. Boa tarde.
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0: Todo mundo ligado aqui nos 91.3. Bom sabadão pra você. Tá tudo pronto, hein, gente? Tá tudo preparado. Já separei aqui as 20 músicas mais pedidas da semana. E você confere junto comigo a partir de agora nessa contagem regressiva. Agora, ó, dica de amigo, hein? Quem avisa, amigo é. Aproveita que tá no ranking, é mais fácil você anotar as 4 músicas e mandar pra gente com a hashtag Eu Quero Ir no Navio Festivalzinho, tá bom? É só isso, 943-99-9130. Manda aí a hashtag bonitinho com as 4 músicas e boa sorte. Simbora!
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O Justin Timberlake tá de volta com música nova. Ele participa de House Music, faixa do novo álbum do rapper Quavo, com produção de Pharrell Williams. O projeto chegou nessa sexta-feira e também marca aí o reencontro de Quavo e Offset depois de 5 anos. E a gente ouve agora Justin Timberlake com My Love.

0: 2h17. Continua anotando 4 músicas aí pra você concorrer a uma cabine num navio, num cruzeiro em alto mar.
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0: Vamos lá, gente, ainda tem mais coisas pra te contar aqui no mundo da música. Vamos para um destaque brasileiro. Zé Vaqueiro vai reunir um timaço em seu novo DVD, Diamante, que será gravado dia 11 de outubro em Belém, com participações de João Gomes, Wesley Safadão, Felipe Amorim e Hugo e Guilherme. Vai ser sensacional, hein? Claro que a gente vai ficar de olho pra te contar todas as novidades que vão rolar por lá também. Agora, já que te contamos uma das participações, bora ouvir o cara aqui, João Gomes, Meu Pedaço de Pecado.

0: Ranking Rádio Disney. 2h23 agora, senhoras e senhores, tem presentão chegando na parada nesse final de semana. 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Já a gente tá de volta. Tem muito mais Ranking Rádio Disney, muito mais destaques e muito mais músicas pra você continuar anotando aí e concorrer a uma cabine no Festivalzinho em Alto Mar.
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0: Marcos e Bellucci, Pena que seja namora. 2h34.
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0: A cinebiografia de Chorão mudou de nome, hein? E agora tem título oficial. Se não eu, quem vai fazer você feliz? O filme também ganhou aí um primeiro pôster mostrando José Loreto e Nanda Marques como os protagonistas e ele até já levou o prêmio de melhor ator no Festival de Gramado por esse personagem. O filme chega aos cinemas em 4 de março de 2027. E já que estamos falando nele, Charlie Brown Jr., ela vai voltar pra gente matar um pouco da saudade. E ó, aproveita, anota Charlie Brown também aí nas suas 4 músicas, tá?

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1: Mais novidades pra te contar, ó. O BTS finalmente lançou no YouTube o clipe de Merry Go Round. Gravado em preto e branco, o vídeo traz uma referência ao hit deles, Spring Day, que chamou a atenção dos fãs, né? A música faz parte do álbum Arirang e fala sobre amadurecimento e os ciclos da vida. E pra gente dançar

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0: A melhor playlist do seu final de semana tá aqui nos 91.3. A gente tem uma cabine pro navio Festivalzinho Alto Mar, hein? Você, mais um acompanhante adulto e um baixinho pra poder curtir um cruzeiro incrível. Festivalzinho Alto Mar. Pra isso, tem que anotar 4 músicas e mandar pra gente no WhatsApp com a sequência das músicas e a hashtag me leva pro navio Festivalzinho 943999130. Já a gente tá de volta com mais músicas, ou melhor, as melhores, as mais pedidas da semana.
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1: 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Realização Ministério da Cultura. 12h57, voltamos! Tem mais ranking Rádio Disney. A partir de agora, só o top 10, hein, das mais pedidas da semana. É tudo!
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0: aprontando aí nesse final de semana.
1: Gente,
0: ligado aqui nos 91.3, ninguém fica parado, né? É a melhor playlist de São Paulo, Rádio Disney é tudo.
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0: no navio. Estamos falando do festivalzinho em alto mar. Quatro músicas e também a hashtag me leva pro navio. Festivalzinho pronto, já tá concorrendo. Quanto mais você anotar, mais chances tem de ganhar. 943-99-9130.
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0: Vamos falar de Shakira, Shakira, que vai encerrar a turnê Las Mujeres na No Lloran com um show especial em Madrid, que acontece hoje, dia 3. A apresentação terá transmissão ao vivo e gratuita para o Brasil a partir das 3h45 da tarde no streaming. E será a primeira vez que um show completo da cantora será exibido ao vivo para fãs do mundo todo. Quando nela, a gente ouve a música.

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2: Ó, deixa eu só te contar um negócio aqui, viu? Continua valendo a promoção pra você ganhar presentão. 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Entrando no clima aí do relançamento do filme dos cinemas, né? Pra celebrar os 20 anos. Temos presentes pra você no Relâmpago Marquinhos, hein? 943-999-130. Manda seu nome completo que você já tá concorrendo. Bom, vamos lá. Deixa eu te contar aqui uma novidade no mundo da música, gente. Vamos falar de Anitta. A Anitta pode ser indicada ao Grammy 2027, viu? Mas não deve participar da cerimônia. A cantora tem um show marcado em Olinda no mesmo dia da premiação, que é 7 de fevereiro. O álbum Equilibrium está entre os trabalhos que podem receber indicações. A Anitta segue arrebentando pelo mundo todo, né? Representando aí o nosso Brasilzão. A gente vai ouvir agora a parceria de Anitta com Alexandre Carlo abre caminho. E deixa eu te lembrar, continua anotando aí as quatro músicas, tá? Ó, a gente tocou Shakira, Simone Mendes, vai tocar agora a Anitta, e se anota a próxima também pra você não ficar sem concorrer aí a uma cabine num navio, num cruzeiro, festivalzinho em alto.

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0: Turma! Segunda-feira, ó, você já coloca aí na sua agenda aí. Você que anotou as frases do iPhone 18, né? Ansiosíssima, ansiosíssima. Na segunda-feira a gente vai saber quem é que vai levar o iPhone 18 da Rádio Disney. Você que ficou aí dias e dias, né? Teve gente que fez planilha. Eu fiquei sabendo que tem até grupo que a galera compartilhava as frases. Que é isso? Segunda-feira tem resultado às 18 horas, na melhor segunda-feira do ano. Quem será que vai levar esse iPhone 18 da Rádio Disney, gente?
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7: 3h21, estamos muito próximos do Top 5, hein? Das mais pedidas da semana. Pode aumentar o volume, tem mais ranking Rádio Disney. É tudo!
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0: Tem mais novidade pra te contar. Vamos lá, senhoras e senhores. A Miley voltou ao topo da Billboard 200. Desperate Suede, seu novo álbum, estreou em primeiro lugar nos Estados Unidos. É a primeira vez em 13 anos que Miley lidera a parada de álbuns, hein? A última foi com Bangers em 2013. Voltou. Miley, né? Que não é mais Miley Cyrus, né? Agora é só Miley. A gente ouve na sequência aí a novidade dela com Best Persuade, que é a música que dá título ao álbum. Já aproveita pra anotar, ó. Alex Warren, Ordinary, BTS Swim, Miley Cyrus agora com Best Persuade. E na sequência tem mais uma música pra você fechar o seu top 4 e mandar pra gente junto com a hashtag Me Leva Pro Navio Festivalzinho.
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2: Cada vez mais pessoas estão vindo pra Rádio Disney. Seja muito bem-vindo ao final de semana e o Ranking Rádio Disney. Já tá no finalzinho, né? Mas você vai pegar só os filés agora também da playlist. Bom, antes de te mostrar aqui as campeãs da semana das mais pedidas, tenho que te contar uma novidade. Gente, se liga só nesse número aqui que eu vou falar pra vocês. 1 bilhão. 1 bilhão. Germinal, Alok, Bruno Martini e Ziba se tornou a primeira música feita 100% por brasileiros a passar de 1 bilhão de streams no Spotify. Ela foi lançada em 2016 e a faixa levou quase 10 anos, né, pra chegar lá e entrou

0: Bruno Mars. 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Fechando por aqui o Ranking Rádio Disney, senhoras e senhores, as mais pedidas da semana. Ah, como eu adoro esse programa, viu? 3h45 agora, ó. A gente fecha o top 5 aqui, aproveito que eu vou falar agora. As 5 músicas que foram aqui as mais pedidas da semana. Anota essas músicas na sequência pra você mandar com a hashtag Me Leva Pro Navio Festivalzinho aí, tá bom? Ó, tivemos na primeiríssima posição Bruno Mars, I Just Might. Na segunda, Cadeira Cativa, Zenete Cristiano. Terceira posição, Não Mexe Nas Minhas Gavetas, Danilo e Davi. Teve o Thiaguinho na quarta posição com Pensamentos Intrusivos. E o top 5 fecha com Alex Warren, Ordinary. Só musicão, hein? E a gente tá de volta próximo sábado. A partir de agora, toda música que você pede aí já é computada pra semana que vem no Ranking Rádio Disney, viu, senhoras e senhores? Se liga, hein?
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0: Seria maravilhosa, né? Cachou bem demais, Jota Quest Negra ali, descobridor dos sete mares. Três e 56. Olha eu querendo ir mais pra noite no sábado. Eita, nós, vamos que vamos. O sabadão fica muito mais divertido aqui na Rádio Disney, você sabe disso, né? Tava valendo aqui o kit exclusivo com produtos oficiais de carros da Disney Pixar. Entrando já no clima de relançamento do filme nos cinemas, né? Pra celebrar os 20 anos. Quem se deu bem com a gente foi o Anderson Ribeiro de Abreu, que ganhou! Aê, Anderson! Nossa equipe vai entrar em contato contigo, mais informações vão chegar no seu zap. Tamo junto, queridão!
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0: também tá anotando as músicas, porque nós temos uma cabine pro navio Festivalzinho em Alto Mar. Dois adultos e um baixinho podendo ir para um cruzeiro incrível. Dias maravilhosos, experiência incrível. Vão ter shows lá também, ó. Vai ter João Gomes, vai ter Alceu Valença, Mundo Bita e muito mais. Você que é pai, mãe ou responsável e quer proporcionar esses momentos mágicos pra criançada, é só participar com a gente. Anota quatro músicas na sequência que você ouvir, tá? Tem que ser na sequência. E aí, manda junto com a hashtag Me Leva Pro Navio Festivalzinho. Quatro músicas é o mínimo, tá, gente? Você pode continuar anotando aí. Quiser anotar o final de semana inteiro, você pode. Até porque, quanto mais você participar, mais chances você tem de levar. É só chegar junto.
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0: 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Segura aí, hein?
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3: Marco Luque e sua galerinha invadindo a sua programação. Rádio Disney conectada em Together. É, tamo junto. Entendeu? Together. Tamo junto. Entenderam, né?
4: Olha a mensagem.
5: Oi, Rádio Disney, eu sou o Eduardo. Marculuca, eu preciso da sua ajuda. Eu entendo muito de mecânica de automóvel. Quando eu levo o meu carro, o carro de algum parceiro, parceira minha no mecânico, pra ser arrumado, eu já chego lá dando um diagnóstico e falando que eu quero que seja arrumado. E por isso que os mecânicos me odeiam. Me ajuda, Marculuca, o que eu posso fazer?
3: Bom, a pergunta tá no ar. Quem vai responder isso pra nós? Gira, Rolê.
1: Mustafari.
3: Seja menos chato, Eduardo, é isso. Que coisa mais irritante aí você chegar no serviço de alguém querendo fazer o serviço desse alguém. Que é? Melhor amigo do ChatGPT, é isso? Você por acaso chega num restaurante carregando um fogão na costa pra cozinhar a refeição que você mesmo foi lá pra digerir, é isso? Desapegue-se do controle, meu rei. Levou no mecânico, saiba que você está nas mãos dele, pai. Abra seu coração e junto com ele você vai abrindo o aplicativo do banco, porque o Pix será inevitável, papá. Você pode guardar o seu conhecimento pra depois só conferir, entendeu? Pra ver se ele tava no caminho certo. Agora você querer ir antes, pai. Você imagina, você já chega no médico com a bunda de fora. Com certeza ele vai achar estranho, né? Mas é porque o quê? Você já sabe que você vai tomar a injeção? Não, papá, deixa isso pra ele, entendeu? É na hora certa que dá aquela agachadinha. E pronto, papá. Tem mais Together aqui na Rádio Disney já, viu, Eduardo? Só não me vem aqui pra dizer o que eu tenho que responder e que tipo de pergunta que vocês têm que mandar, porque é cada um na sua aqui, viu, meu rei? Mustafara!
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4: Esse Marco Luque, eu vou te contar, ele não para um minuto. 4h31 agora, excelente sábado pra você. Obrigado por escolher.

Segunda-feira, às 18 horas, teremos o resultado para descobrir quem é que vai levar o iPhone 18 para casa. Anotou muitas frases? Tá esperançoso, esperançosa, que é você que vai ganhar. Olha só, hein? Olha só! Outra promoção que tá rolando nesse final de semana é para você anotar 4 músicas aí e concorrer a uma cabine no navio Festivalzinho em Alto Mar, tá bom? Participa com a gente! Boa sorte!

0: Dão em sábado bonito, né?
1: Tranquilo, né? Tá meio doido, mudando, alguns lugares chovendo e tal, né? A previsão é frio, vamos aguardar.
0: A previsão é friozão pro final de semana?
1: Tem chuva ainda, né?
0: É mesmo?
1: Algumas localizadas assim.
0: Olha só, eu prefiro sol, eu sou do time do sol.
1: Ah, então você é time do CW.
0: É, então, e você?
1: Ah, eu gosto mais de frio, chuva.
0: Ih, gosta mais de ficar debaixo das cobertas.
1: Bonita a camiseta do céu, ó, férias, ele não vê a hora, né?
0: Não vê, tá contando os dias, hein? Tá chegando, inclusive, as férias da Rádio Disney, inclusive... Marco Aurélio, que vai fazer as minhas férias, ele vai cobrir minhas férias no horário do Vai Na Boa, o time da volta pra casa.
1: Vamos tentar.
0: Vai
1: vamos
0: ser tentar. Sensacional, Marcão. Agora se liga só, Marcão. Tem a promoção que tá valendo nesse final de semana aqui, que é anotar 4 músicas pra você concorrer a uma cabine pro navio Festivalzinho Alto Mar, né?
1: Sensacional. Imagina o baixinho, Vai ser inesquecível na memória deles.
0: Inesquecível, né? Inesquecível. Dias maravilhosos.
1: Em Alto Mar, tem shows bacanas também, véio. Tem show pra família toda também.
0: Família inteira vai curtir.
1: Num cruzeiro em Alto Mar, imagina a cabeça da criança.
0: Cara, chique, inclusive, um cruzeiro maravilhoso.
1: Muito bacana,
0: um cruzeiro maravilhoso. Bom, gente, ó, pra participar, anota 4 músicas e manda pra gente com a hashtag Me Leva Pro Navio Festivalzinho, pro nosso WhatsApp, Marcão.
1: 943-99-9130.
0: É isso. Eu, Gustavo Santo, indo nessa. Beijo pra todo mundo. Valeu, Marco Aurélio.
1: Bom descanso, Sam.
0: Forte abraço. Tamo junto.
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0: as músicas na playlist, já dizem muitas promoções legais, inclusive, tá anotando as quatro músicas? É, da playlist do fim de semana, anota as quatro músicas, manda no 943-99-9130 com a hashtag me leva pro navio Peixibalzinho, presentão inesquecível pro seu baixinho, pra sua baixinha, pode ser sobrinho, sobrinha, pode ser filho, pode ser irmão, participem, corra, porque já já tá na reta final e vai ser um presente inesquecível de Dia das Crianças aí pro seu baixinho, fechou? Bom, eu vou ali e já volto.
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0: Rádio Disney, agora 5h20. Boa tarde.
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5: Bora, galera do bem. Estamos de volta. Cada dia que passa, mais gente vindo aqui pra Rádio Disney, mais gente sintonizando os 91.3. Obrigado aí pela sintonia, pela companhia. Fica à vontade. Tá aqui. É tudo.

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Matheus e Cauã na playlist Rádio Disney. Teve também Maio Smith, ainda Nelly Furtado, Laona Prado, mais quatro músicas. Anotou? Hashtag me leva pro navio festivalzinho. Boa sorte!

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0: esse cruzeiro pra você levar o seu baixinho, sua baixinha, pode ser primo, sobrinho, filho. Vai ser inesquecível, né? Que presentando o Dia das Crianças que a Rádio Disney preparou. Um cruzeiro em alto mar, né? Com shows bacanas também, show pra toda a família, João Gomes, Alceu Valença, muito mais. 943-99-9130, hashtag me leva pro navio festivalzinho e as quatro músicas da playlist do fim de semana. Boa sorte!
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0: Rádio Disney, agora faltam 5 para 6 em São Paulo.
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0: Tamo de volta, galera do bem. E agora que tá um super expresso em uma hora, direto só de música aqui nos 91.3. Bora comigo nessa? Então vamos lá, aumenta o volume, porque tamo aqui, ó. É tudo!
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0: Rola o Super Expresso Rádio Disney a partir de agora. Uma hora direto só de músicas. Ó, e tem presente também, tá? 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Fechou? 94399.
10: 99130. Nome completo no WhatsApp. Participa lá, final do Super Expresso. Sai resultado. Boa sorte!
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ouvir uma super novidade da Rádio Disney. Karol G, Fit, Bruno Mars, Steel.

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0: Miley Cyrus dentro do Super Expresso. Tá rolando aqui uma hora direto só de música. Rolando também par de ingressos pra BGS, a Brasil Game Show. 943-99-9130, nome completo no WhatsApp. Participa lá e boa sorte. Aqui continua
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0: Zenko. Fechando aqui o Super Expresso, foi uma hora direto só de música pra você aqui nos 91.3. Ó, agradecer também a galera toda que participou nessa hora. Muita gente querendo, hein? Esse par de ingressos pra BGS, é Brasil Game Show 2026, a maior feira de games da América Latina, dia 11 de outubro, no Distrito Aimbi. Presentão da São Judas pra você conferir os lançamentos e novidades do mundo dos games. Ó, São Judas, faça mais por você. 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Hora de saber, né? Quem tá levando esse par de ingressos é você. Final do telefone 3253. É o seu? Você é o João Marcos? João Marcos de Jesus. Parabéns, João Marcos! Faturou aqui o par de ingressos pra BGS, rapaz! Ô, João, a produção vai entrar em contato contigo, fechou?
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0: Olha só que bacana, hein? Tá mais fácil conferir agora os pedágios Free Flow, tá? O aplicativo CNH do Brasil agora mostra também as passagens registradas nesse tipo de pedágio, que não tem cabine nem cancela, né? Pelo app, o motorista também poderá ver qual empresa administra o trecho e onde fazer o pagamento. Bem bacana.
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0: Rádio Disney 6h58 em São Paulo.
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Tudo e o Dave, Run Dance, aqui na playlist Rádio Disney, ó, teve o Dave, Zé Neto e Cristiano, Taylor Swift, Black Eyed Peas, anota as quatro, então já manda a hashtag me leva pro navio festivalzinho no 943-99-9130. Quanto mais sequências, mais chances desse presentão inesquecível pro seu baixinho, pra sua baixinha. Participa, boa sorte!

0: Weeknd com a Ariana Grande, Save Your Tears, aqui na playlist Rádio Disney. Galera do Bem 722 em São Paulo, ótima noite de sabadão pra você. Obrigado pela sintonia e pela companhia. Deixa eu lembrar o seguinte, a partir de agora, tá valendo aqui parte de ingressos pro show da Urias. É isso aí, dia 9 de outubro, na Áudio, um show especial em comemoração a um ano do álbum Carranca, tá? Show imperdível da Urias, dia 9 de outubro, na Áudio. Par de ingressos tá na mão, naquele esquema, 943-99-9130, participa, boa sorte!
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0: Bora falar de esporte e é histórico, hein? Inédito, São Paulo é o grande campeão do Brasileirão Feminino, tá? Diante de mais de 49 mil torcedores no Morumbis, quebrando o recorde absoluto de público da América do Sul na história da modalidade, o tricolor empatou em 1-1 com o Corinthians. Com o placar de, agregado, né, de 3-2, as soberanas fazem história e levantam a taça de campeãs nacionais pela primeira vez. O resultado encerra uma hegemonia histórica, né, das Brabas, que vinham de uma sequência incrível de 6 títulos consecutivos, e o Brasil é tricolor no futebol feminino. Falando nisso, a bola rolou forte no Brasileirão Série B, né? Com dois grandes confrontos movimentando a tabela. Ó, logo cedo, às 11 da manhã, o Ceará fez valer o fator de estar em casa, tá jogando em casa, superou o Avaí pelo placar de 1-0. Já às 4 da tarde, foi a vez do Atlético Goianiense mostrar sua força ao bater o América Mineiro por 2-0, garantindo uma vitória fundamental e afundando ainda mais o Coelho na zona de perigo. Foi um dia de muita intensidade e também mudanças importantes na competição. A gente fica até tenso aqui, né? É muita bola rolando. 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
0: Rádio Disney, agora 7h25, boa noite.
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0: Tamo de volta, galera do bem. Tem parte ingressos pro show da Urias, dia 9.

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0: Mendonça, todo mundo vai sofrer. Ó, teve a Marília Mendonça, Henrique Juliano, Chainsmokers e Bad Bunny. Anotou as quatro? Então já manda a hashtag me leva pro navio festivalzinho. Quanto mais sequências a playlist do fim de semana, mais chances de você dar esse presentão inesquecível pro seu baixinho, pra sua baixinha. 943-99-9130. Aliás, falando no 943-99-9130, tem par de ingressos pro show da Urias, dia 9 de outubro na Áudio. Participa lá, nome completo e boa sorte.
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0: Rádio Disney, faltam 20 para as 8 em São Paulo. Boa noite.
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6: Bora, galera do bem, então de volta. 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

0: So True. Galera do bem, faltam 3 minutos para as 8 da noite. Ó, tem par de ingressos pro show da Urias, tá? 943-99-9130. Vai lá, boa sorte.
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0: Rádio Disney 7:59 em São Paulo.
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5: Tamo de volta, galera do bem. Vá anotando as quatro músicas da playlist do fim de semana. Já manda com a hashtag Me Leva Pro Navio Festivalzinho no WhatsApp Rádio Disney. Vai lá, boa sorte.
6: É tudo!

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0: Ed Sheeran Shivers aqui na playlist Rádio Disney. Vai anotando aí as quatro músicas da playlist do fim de semana. Manda com a hashtag Me Leva Pro Navio Festivalzinho no 943-99-9130. Quanto mais sequências, mais chances, hein? Participa lá, boa sorte!
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0: Rádio Disney 8h24 em São Paulo.
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6: Tamo de volta, galera do bem. Para de ingressos aqui pro show da Urias, dia 9 de outubro, na Audi 943-99-9130. Participa lá, boa sorte. É tudo.

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2: Escolher as candidaturas que julgamos mais aptas para comandar os destinos do nosso país. Nestas eleições, teremos 5 cargos em disputa e 6 votos a serem registrados na urna. Acompanhe comigo. Primeiro, deputado federal, são 4 números. Depois, deputado estadual, com 5. Em seguida, o primeiro nome ao Senado. Na sequência, a indicação para a segunda vaga ao cargo de senador, ambos com 3 números. Finalmente, com 2 números, escolheremos quem ocupará os cargos de governador, presidente da República e seus vices, nessa ordem. Já deu para perceber que memorizar tanta informação não é uma tarefa fácil. A Justiça Eleitoral recomenda que você, antes de ir à sessão de votação, anote em um papel os nomes e os números das suas candidaturas escolhidas. No site do TSE e de cada TRE, existe um modelo de cola eleitoral. Basta imprimir. Para facilitar, acesse o QR Code na tela. Você também pode fazer a sua como achar melhor. O importante é lembrar de levar. Essa atitude simples garante a certeza do voto e ajuda a diminuir o tempo de votação. É importante lembrar que nenhum tipo de aparelho eletrônico pode ser levado para a cabine, inclusive o celular. Isso porque nossa Constituição estabelece que o voto é direto, secreto e tem valor igual para todos. Da mesma forma, é mandamento constitucional levar cada brasileira e cada brasileiro até a urna. Nesse sentido, instituímos de maneira inédita o programa Seu Voto Importa, que buscará em casa pessoas com deficiência ou mobilidade reduzida e as que vivem em comunidades remotas, incluídos os povos indígenas, os quilombolas e as comunidades tradicionais que já se cadastraram. Também investimos na qualidade das informações dirigidas à cidadã e ao cidadão. Formulamos um manual para o eleitor e o traduzimos para várias línguas indígenas. Isso porque tenho a convicção de que você, eleitora ou eleitor, deve estar no centro da atenção da Justiça Eleitoral. Trabalhamos todos os dias para cumprir essa missão. O voto é direito fundamental e o principal instrumento de participação na vida pública. Por meio dele, cada cidadã e cada cidadão dá a sua contribuição para definir os rumos do país. Lembre-se, a decisão pertence exclusivamente a quem vota. A urna eletrônica, que há 30 anos integra a experiência democrática brasileira, garantirá mais uma vez esse direito. Nosso sistema de votação, que se atualiza a cada pleito, reúne mecanismos de segurança, transparência e auditabilidade únicos no mundo. Nestas eleições, convidaríamos os últimos 2 eleitores aptos a votar em cada sessão eleitoral do país para acompanhar o encerramento do processo de votação. A ele será entregue um boletim de urna com todos os votos registrados na sessão. O documento traz um QR Code que permite a comprovação do resultado por meio do aplicativo BU na mão. Faço agora um chamamento às candidatas, aos candidatos e seus apoiadores. Amanhã é o dia da liberdade do voto. Ameaças, assédio ou tentativa de interferência na vontade do eleitor, em qualquer de suas formas, serão prontamente reprimidas. Peço ainda o compromisso de todas as brasileiras e de todos os brasileiros com a qualidade das informações que circulam neste momento. Em caso de dúvida, recorram aos canais oficiais da Justiça Eleitoral. Checar antes de compartilhar é uma atitude simples e eficaz e que está ao alcance de todos. Registro agora meu agradecimento ao empenho das magistradas e dos magistrados, das promotoras e dos promotores, das servidoras e dos servidores da Justiça Eleitoral durante todo esse período, e especialmente das mesárias e dos mesários que voluntariamente dedicarão o seu domingo à democracia. A você, eleitora e eleitor, reitero o convite para comparecer amanhã à sua sessão de votação com o seu documento de identificação com foto e a cola eleitoral de papel preenchida. A Justiça Eleitoral estará pronta para receber você. Vote, exerça seu direito. Muito obrigado e excelentes eleições a todos.
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Rádio Disney é tudo, Jorge Matheus. Rolou também, ó, Ted Swings, Neil, Panda. Mais uma sequência pra você com quatro músicas. Já manda a hashtag me leva pro navio festivalzinho no 943999130. Vai lá, boa sorte. Enquanto isso, tem o Ian.

0: parada, ali pertinho das 10 da noite sai o resultado, fechou?
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2: Rádio Disney 8:58. Boa noite.
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2: Tamo de volta, galera do bem. Logo mais às 10 da noite.